0: Boa, mulherada! Obrigada!
1: 9 horas e 47 minutos.

0: Matheus e Cauã.
1: Felipe Rodrigues.
2: Que massa, velho.
3: Deus abençoe muito, muito, muito. Contem.
1: Ô, oh, tamo junto.
3: Vocês sabem.
4: É nóis. Obrigado demais, viu, velho? Deus abençoe vocês sempre, muito, muito mais.

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0: 10h31.
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1: Thiago Freitas,
2: assista do acordeão.

0: salva de palmas, Murilo Ru.
1: Valeu, Goiânia.
0: Valeu, Murilo.
1: Delícia,
0: tamo
1: cara.
0: Junto.
1: Tem que respeitar.
0: Que é isso?
1: Que moda boa, que moda boa.
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0: Jamile Silva.
1: Sem vocês, durante todos esses 25 anos,
0: nós não seríamos.
1: Não.
0: Ninguém.
1: Ninguém, ninguém, ninguém.
0: Ninguém. Por isso vamos cantar bem alto, hein? Juntos.
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quero cantar uma música que eu queria que vocês, Salvador, prestassem bastante atenção nessa mensagem, nessa letra, porque eu acho que esse foi o real intuito de eu fazer tudo o que eu faço e de eu estar aqui hoje. Positividade é uma parada que eu acho que a gente tem que ter pra sempre. Presta atenção nessa letra, presta atenção nessa mensagem e canta comigo juntinho assim, ó. Ah. Que energia deprê, saco essa. O mundo tá aí pra você.

0: Valeu, Berlândia!
1: Obrigado, Berlândia. Parabéns, meninos.
2: Parabéns.
1: Sucesso, a gente já sabe o que vai ser. Tchau, gente.
0: Beijo,
1: obrigado,
0: Berlândia!
1: Viu?

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1: A Bíblia diz um monte de coisa a meu e a seu respeito. E eu prefiro ficar com a verdade que a Bíblia diz a meu e a seu respeito. Lá no Salmo 23 diz que nada te faltará. Se o Senhor for o seu pastor, nada te faltará. No Salmo 91 diz

0: você crê nessa verdade, então diga: nada me faltará.
1: Nada me faltará.
0: Se estás comigo, Deus,
1: nada me faltará.
0: Se você crê nisso, dá glória a Ele.
1: Glória a Deus.

triunfal. Aí eu queria que você cantasse isso de maneira profética. Não, levanta tua mão. Levanta tua mão se você pode. Levanta tua mão se você pode. Talvez você acabou de cantar isso e você vai voltar para casa, meu amado, e você está pensando naquele monte de conta que tem lá para pagar e o dinheiro é insuficiente.

0: 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Eu digo kart! Salva de palmas, meu kart love.
1: Faz barulho pra Tarcísio, maravilhoso, gente.
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Marcio.

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1: Bom dia! Mão pra cima, Goiânia!

0: Matheus e Cauã.
1: Felipe Rodrigues.
2: Que massa, velho.
3: Deus abençoe muito, muito, muito. Contem.
1: Tamo junto.
3: Vocês sabem.
4: É nóis. Obrigado demais, viu, velho? Deus abençoe vocês sempre, muito, muito mais.

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0: Ícaro? Bora começar de novo?
1: Ai, amigo! Sextou!

0: A boca não tá preparada, ela arreia, viu?
1: Arreia. 11:29. Bota.

0: 11:50.
1: Não é frescura, não. É que o sistemão do Bruno e Barreto é perigoso, mano.

0: Ai!
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0: 12:43.
1: Fala comigo, paizão, passa a visão.
2: É o que elas querem explanar, né?

0: Poxa, Leonardo, até que enfim tu chora pra beijar, hein?
1: E como, né?
0: Ó, com dica ou sem dica?
1: Com muita dica, claro, né?
0: Rapaz, diretamente é a princesa do Ébano.
1: Diretamente
0: olha
1: da onde?
0: Que eu tô te falando, hein? Princesa do Ébano.
1: Ai, meu Deus, que delícia.
0: Pera, uva, maçã ou salada mista?
1: A galera, pera aí, Clomizinho, tu vai furar meu olho. Bota mais, pega mais leve. Tá pegando meu nariz, meu olho, devagar. Pera, uva, maçã ou salada mista?
2: Salada mista.
1: Então, salada mista.

0: Quem gostou faz barulho aí, vai.
1: Faz barulho, vem, vem, vem.
2: Estúdio Casa, 1 hora e 35 minutos.

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0: banhão.
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1: 2,59.
2: Essa é pra sobre com Josué.

0: Obrigado, Maninho Vaqueiro!
1: João Bosco, obrigado, João Bosco e Vinícius.
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1: Bora, Traia.
3: Bora.
4: Bora.
3: Ei.

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Ah!

0: vibra, junta.
1: Aponta, vibra, junta.
0: Eita, mãe! Aponta, vibra, junta. É sol.

0: Que lindo!
1: Que delícia, que delícia!
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3: Muito boa tarde, muito boa tarde. Você acompanhando a programação da nossa casa 87.7. Estamos diretamente aqui do Parque do Povo, onde já começa a concentração e a transmissão para o jogo de Brasil e Noruega, logo mais às 17 horas. Nesse momento, já se concentra bastante pessoas por aqui, famílias chegando. O telão já está ligado, realizando a transmissão nesse momento, ao vivo aqui diretamente do Parque do Povo, né? E muitas pessoas já estão chegando por aqui, trazendo cooler, trazendo barraca, algumas barracas da Feira da Lua também se encontra por aqui, para logo mais às 17 horas, o jogo de Brasil e Noruega na nossa Copa, pela nossa Copa do Mundo, né? É, o pessoal chegando por aqui, bastante ansioso pelo jogo de hoje, bastante pessoas apreensivas com o resultado, né? E a rua Siríaco Russo, que desce aqui o Parque do Povo, ela se encontra interditada, né? Devido aí à concentração das pessoas. Então a rua que desce o Parque do Povo, a rua Siríaco Russo, vai ficar interditada durante toda a transmissão diretamente aqui do Parque do Povo, né? Então os motoristas, motociclistas que vierem para o Parque do Povo tem que ter a consciência então que a rua Siríaco Russo, ela se encontra interditada, né? Para evitar o trânsito aí de veículos, de motocicletas. Então nesse momento aqui a população, os torcedores do nosso Brasil chega aqui para acompanhar, né? A transmissão que está ocorrendo no telão aqui no Parque do Povo. Richard Damasceno para a programação da nossa Casa FM.
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1: Muito boa tarde, muito boa tarde. Você acompanhando a programação da nossa casa 87.7. Estamos diretamente aqui do Parque do Povo, onde já começa a concentração e a transmissão para o jogo de Brasil e Noruega, logo mais às 17 horas. Nesse momento já se concentra bastante pessoas por aqui, famílias chegando. O telão já está ligado, realizando a transmissão nesse momento ao vivo.

0: 17 horas, o jogo de Brasil e Noruega na nossa Copa, pela nossa Copa do Mundo, né? É, o pessoal chegando por aqui bastante ansioso pelo jogo de hoje, bastante pessoas apreensivas com o resultado, né? E a rua Siríaco Russo, que desce aqui o Parque do Povo, ela se encontra interditada, né? Devido aí à concentração das pessoas. Então a rua que desce o Parque do Povo, a rua Siríaco Russo, vai ficar interditada durante toda a transmissão diretamente aqui do Parque do Povo, né? Então os motoristas, motociclistas que vierem para o Parque do Povo tem que ter a consciência, então, que a rua Siríaco Russo, ela se encontra interditada, né? Para evitar o trânsito aí de veículos, de motocicletas. Então, nesse momento aqui, a população, os torcedores do nosso Brasil chegam aqui para acompanhar, né, a transmissão que está ocorrendo no telão aqui no Parque do Povo. Richard Damasceno para a programação da nossa Casa FM.
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2: Eu já conheço esse toque-toque da porta. 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

0: E que é isso, Rio de Janeiro?
1: 4 horas e 33 minutos.

0: Pas mal, non?
1: Ouais.

0: baby. Muito obrigado, menos é mais. Muito obrigado,
1: obrigado,
0: muito
1: obrigado. Tamo junto.
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4: Vamos sim. Ai, mano.

0: dois e um, dois, três, vai.
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0: Tem que respeitar. Vem,
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0: Faz barulho quem gostou.
2: Piscininha, já gostava de
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0: Rádio Casa, 5:53.
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Obrigado! Linda demais, né?